Jovem, que tá, ele estuda 5 anos, eu tô tentando pensar que já tá no CD.